0: rosa. É tudo balado, hein? Essa é a comédia, não vou nem chiquinho.
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